Fernando Vidal, uma salva de palmas. Fernando Vidal. Na percussão, meu amigo Alex Holander.

Alex Holanda, percussão, uma salva de palmas. Contrabaixo elétrico, meu amigo e parceiro, bom, bom.

contrabaixo elétrico bom bom. Ué. Na bateria meu amigo Jorginho Gomes.

Jorge Gomes na bateria. Os nossos colegas do Sopro Horn Section. Meu amigo Mário PC, sax barido, uma salva de palmas. Tinho, sax tenor. Nosso amigo Serginho, trombone, horns, arrangement. Meu amigo Chico Sá, sax alto. Bidinho, trumpet. Uma salva de palmas para Bidinho, trumpet. Electric piano. Meu amigo